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1: Entramos em grande para a segunda hora de hoje do Sunday Brunch com Sasha Alex Lone neste Glitter. Isto é uma bela música a acompanhar-nos. E lembro também que este é um programa que chega aos domingos às 11 da manhã, até à 1 da tarde e também à meia-noite de domingo para segunda-feira. 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Voltamos à melhor música também com Wolf Alice e depois temos Alt J. Bom domingo, bom fim de semana. Obrigado por estarem connosco. 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
1: Nem tudo é mágoa. O Tiago Bettencourt no fim de semana da Clube FM, produção nacional em grande nesta edição de hoje do Sunday Brunch. E avançamos já com uma das novidades também que nos chegou no final da semana que passou. Estamos a falar do novo single de Marta Renne. Sim, a Marta Renne fez parte, por exemplo, do Sloppy Joe, uma grande referência da música há coisa de 20 e poucos anos. Ora, sendo que ela agora está de regresso também já com um novo single, atenção que ela tem continuado a gravar e muito bem ao longo destes últimos anos, e que vozeirão que tem a Marta Renne. O novo single chama-se Baby Don't Waste My Time. É o primeiro tema do novo disco, uma canção direta sobre tempo, escolhas, liberdade e a necessidade de avançar. É assim que se chama então este novo avanço para a cantautora portuguesa. Então, Marta Renne neste fim de semana, esta nova canção que já podem escutar aqui na vossa Clube FM. Bom fim de semana. 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
1: Este é o som dos Quadra, assim um cheirinho a synth-pop nesta edição do Sunday Brunch com este Tanto Faz. Muitas novidades também na música nesta edição de hoje. Ora, e vamos continuar agora com o quinteto português Manila. Sim, eles têm o nome da capital das Filipinas, mas são bem portugueses e depois de lançarem o seu EP de estreia estão aí prestes a lançar também o novo álbum para este segundo semestre deste 2026. O álbum de estreia, então, por parte dos Manila. Avançamos aqui mais um dos temas incluídos nesse álbum, mais uma das novidades também deste Sunday Brunch de hoje. Depois temos os Future Islands para nos acompanharem também por aqui. Para todos, bom domingo, uma excelente viagem, um obrigado por estarem connosco. Esta é a vossa Clube FM, que também podem escutar no canal 293 da Nós Madeira. Fiquem ligados.

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1: Um grande, grande obrigado ao Rodolfo Sousa, encarregue deste programa, estão a ouvir o Sunday Brunch, porque ele presenteou-me aqui com este tema dos Future Islands hoje, este King of Sweden. Ele sabe que eu gosto muito, muito desta música. E trazemos aqui também uma boa novidade para partilhar convosco neste fim de semana, até porque foi no passado dia 18 deste mês de setembro que o cantor norte-americano Beck lançou o seu 15º álbum de estúdio, de nome Ride Lonesome, e foi um dos lançamentos então para este mês via Capitol Records. Um dos singles que encontramos deste mítico histórico da música é este Runaway, um dos avanços para esse novo trabalho, portanto uma das sugestões também para escutarem aqui na edição do Sunday Brunch de hoje. Depois temos música nova dos Queens of the Stone Age para recordar no vosso fim de semana. Bom fim de semana, se for o caso, boa viagem.

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1: Uma das grandes recordações dos Kings of Leon neste Sex on Fire, também acompanhar-nos aqui no Sunday Brunch de hoje, que está quase, quase de saída, mas ainda com tempo para vos dizer que temos o 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Fica desde já aí a sugestão para o fim de semana. Quanto aqui ao programa, o Sunday Brunch promete regressar de hoje a 8. Lembro também que esta edição ficará disponível em podcast já a partir desta segunda-feira em rclube.pt. Mas para fecharmos em grande, deixamos aqui música dos The Cooks, nesta Young Folks, e também os Tudor Cinema Club. Portanto, continuação de bom domingo, bom fim de semana e obrigado por estarem connosco aqui na vossa Clube FM.

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0: 5:38.
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0: Este é o Clube FM, manhã de segunda-feira, bom dia, são 7h33, está a começar mais uma edição das manhãs.
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0: Bem-vindos ao Contacto, então. Seguimos juntos até às 10h30. Bom fim de semana, porque o fim de semana já lá foi e já estamos com mais uma semaninha pela frente. Bem, e esta semana também marcada pela transição de setembro para outubro. Estamos nestes últimos dias de setembro. Hoje, dia 28. É verdade. E vamos nós para mais estas 3 horas. Vamos juntos até às 10h30, cheio dos melhores hits da cidade com a energia da Galp. 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Abrimos com Billy Ellis. A primeira é esta.
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0: É música a toda hora para vos fazer companhia, sem preocupações, sem pausas. Conto convosco. Tenha uma ótima semana.

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0: Este é o Hold Back the River, é a música do James Bay na Rádio da Capital. As manhãs a arrancar com a energia certa, com o apoio e com o suporte da Galp, aqui na 106.8. Estamos nesta manhã de segunda-feira a começar mais uma semaninha. Esta segunda-feira que vai ter 28 graus de máxima. Já daqui a pouco vamos ao detalhe da previsão do estado do tempo.
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0: Foi um arranque de hora com Billy Eilish. Ouvimos aí Birds of Feather, também o Bom Rapaz dos 4:30 e também esse Hold Back the River. Lá atrás ficou já em rasto. Agora Chakras, do Evandro Cuslin. Antes de olharmos então para o tempo, daqui a pouco também vamos aos jornais.

0: espero que já esteja aí com os chakras alinhados para esta semaninha que está agora a começar. Semana que também vai virar de setembro para outubro. Agora vamos ao tempo.
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0: O mês de outubro que vai se aproximando e assim começa mais uma semana. E vamos olhar para a previsão de hoje do tempo, que está assim desta forma. 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Esta segunda-feira, 28 de setembro, segundo o Instituto Português do Mar e da Atmosfera, períodos de céu muito nublado para a região, mas apresenta-se em geral pouco nublado na vertente mais sul da ilha. O vento vai estar fraco, tornando-se fraco a moderado a partir do final da manhã, poeiras em suspensão. Mantém-se também mais ou menos esta temperatura mais elevada, mas há uma pequena descida de temperatura. Já lá vamos à máxima, Funchal também com pouca nubosidade. Aqui no Funchal a máxima são de 28 graus, o vento vai estar fraco, torna-se fraco a moderado. A partir do final da manhã, poeiras em suspensão para o norte. 28 para Porto Nis, 27 para São Vicente, 28 para Machico e 27 para Porto Santo. Lisboa, 28 graus, a cidade do Porto, 22. 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Esta segunda-feira que se assinala o Dia Internacional do Direito ao Saber e também hoje é Dia Mundial da Raiva. Está certo, à segunda-feira até condiz.
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0: É assim mais uma manhã carregada com os melhores hits e energia que nos leva até às 10h30. Tenha uma boa semana onde há boa energia, há boa música. E vem aí mais duas Eminem, depois Tom Walker e logo a seguir olhamos os jornais.
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0: Esta de Melinas, manhãs do Clube FM, a fecharmos praticamente esta primeira meia hora da edição de hoje das manhãs. Vamos aos jornais, rapidamente.
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0: Olhamos as primeiras páginas dos diários de hoje, desta segunda-feira, 28 de setembro. O diário de notícias com a manchete: preços dos voos disparam. Jardins vão renascer. Também temos apoio às mercadorias só para 90% e Portugal vence na Noruega. O Jornal da Madeira tem: Porto Santo aumenta a mobilidade aérea, 10 milhões para viagens e alojamentos de doentes. Temos também nas ocorrências bombeiros chamados para mais 2 incêndios e ainda pode-se ler na reabilitação Vereda de São Lourenço em obras. Os jornais nacionais dão conta do Jornal de Notícias que o Estado está a gastar mais com exames, análises e fisioterapia feitos fora do SNS. O Diário de Notícias de Lisboa tem: ordem tenta apurar se remédio para emagrecer está a ser prescrito de forma correta. O Público tem: número de escutas telefónicas cai quase para metade numa década. O Negócios hoje tem uma conversa com Mário Centeno. Com toda a honestidade, os pensionistas não são os mais afetados pela crise energética. Está na primeira página do Jornal de Negócios esta segunda-feira. Bom dia, já são 8 horas.
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4: É já outono, mas o verão parece que continua. Temos hoje mais um dia com calor. A máxima pode chegar aos 28 graus aqui na cidade do Funchal. Tenha uma boa semana. Se já está a caminho do trabalho, então, olha, boa viagem, bom trabalho, boa semana, que vos corra bem, positiva sobretudo. Vamos abrir esta hora com os melhores hits da cidade. É esta e todas as outras aqui, desde que esteja na Clube FM. Isso é garantido. Vamos abrir com o britânico Sam Smith. Depois passa aí Lenny Kravitz. Recuperamos esse Fly Away. Ainda o Diogo Pissarra e também o Skin fazem parte deste quarteto inicial. Nesta hora vamos trazer-vos também as 20 mais da semana. E atenção que há novidades na tabela das 20 mais. É segunda-feira, pode começar a votar já à segunda-feira. Tem a semana toda pela frente. Depois fazemos a contagem ao sábado na Rádio da Capital com a nós. 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
4: Esta é a primeira. I'm not here to make friends, mas estou, de facto, aqui com os meus amigos desse lado. Obrigado. Everybody's looking for somebody to take home. Buenos dias.

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0: Esta é uma das mais da semana da Rádio da Capital. É do Chiaro, chama-se esta Se Fores ao Alentejo. Fazes bem, mas se vier à Madeira ainda faz melhor, até porque estamos hoje com uma temperatura que chega aos 28 graus, mais um dia de verão. É outono, mas é assim, o verão não para. Ainda bem, nós queremos é bom tempo. E boa música, estas a rodar na Clube FM. As primeiras desta hora também teve aí Diogo Pissarra, Lenny Kravitz e o Sam Smith. Bem, por falar em bom tempo, vamos olhar de novo a previsão do estado do tempo para hoje, segundo a previsão do IPMA. É já, já. 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Esta segunda-feira vamos ter períodos de céu muito nublado em quase toda a região, mas apresenta-se pouco nublado na vertente sul. O vento vai estar fraco, poeiras em suspensão. Pequena descida da temperatura para esta segunda-feira e iniciamos assim a semana. O Funchal vai ter céu pouco nublado, vento fraco, poeiras em suspensão. A máxima pode chegar aos 28 graus. É uma média que vai estar quase em toda a ilha, exceção de São Vicente, não passa aos 27, e Porto Santo. Lisboa também 28 graus no dia de hoje, Porto 22, o tempo, uma oferta Alberto Oculista, leves no preço, precisos na visão. Tenha uma ótima semana, vá com atenção aí na estrada, voltamos às 20 mais da semana, vem aí o Fernando Daniel com esse emocional, está também nas mais da Clube FM com nós.
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0: E depois tem o Skin, Coldplay e ainda Lily Allen até às 8h30. Boa semana, boa viagem, vá com atenção aí na estrada.

0: Este é o Air Balloon nas manhãs do Clube FM, é de Lily Allen. Bom dia, manhãs da Rádio da Capital, segunda-feira, 28 de setembro. Já são 8h30, tivemos aí também atrás músicas dos Coldplay, também dos Skin, com também uma das 20 mais da semana, o Fernando Daniel, que continua também com o Emocional. Que seja uma semana emocionante, pelo lado positivo. Boa semana a todos, bom trabalho ou boas férias, seja esse o vosso caso. Hoje vamos ter um dia com sol na cidade do Funchal e a temperatura a chegar aos 28 graus. A seguir vem o Vitor Clay, a seguir aos comerciais.
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0: Voltamos à música na Clube FM nesta segunda-feira. Vitor Clay, depois o Alok. E ainda vai ter Tom Greenan e Kid Leroy as próximas na Clube FM. Bom dia, boa semana.

0: Esta é a Rádio da Capital, com a energia da Galp e a companhia também do clube. O dia começa sempre melhor. Esta Stay de Kid Laroi. Faltam 15 minutos para as 9.
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0: É sim senhor, quem trabalha merece boa companhia e a Clube FM está aqui para isso mesmo. Se está a conduzir, boa viagem, atenção aí na estrada, vá com cuidado. Vem aí Calvin Harris, depois Pink, Shabuzi e o Bispo, até às 9.
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0: E hoje há uma máxima de 28 graus para o Funchal. Hello? É a Rihanna que vem a caminho. Já ligou o carro?

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6: E cá vamos nós, mais uma hora das manhãs. Bom dia, são 9 horas e 2 minutos. Manhã de segunda-feira, 28 de setembro. Espero que tenham uma boa semana com a Rádio da Capital. Vamos abrir com James Arthur, depois também os HMB e ainda o Brian Adams. Nesta hora vamos ter notícias às 9h30. Hoje que assinala o Dia Internacional do Direito ao Saber. E hoje também o Dia Mundial da Raiva. Segunda-feira... Há aquela raivazinha. Bom, mas espero que esta vos corra bem e esta semana que também transita setembro para outubro, vem aí o mês do Pão Perdês, é verdade, e do Halloween e essas coisas todas.
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6: E da mudança de hora.
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0: Estas as primeiras a abrir esta hora 9 das manhãs. Muito bom dia, são 9 e um quarto. Segunda-feira, 28 de setembro. Máxima para o Funchal, 28 graus. Músicas do Bryan Adams. Esta já antecipando também aquilo que vai acontecer depois das 10h30. Clássicos para ouvir com Miguel Sousa, A Revolta do Vinil. Tivemos aí também O Amor é Assim, dos H&B, James Arthur, com Rewrite the Stars. Esta segunda-feira que está agora a começar, esta semaninha. Semana que vai transitar setembro para outubro.
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0: 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Esta segunda-feira, o IPMA aponta para período de céu muito nublado, apresentando-se geralmente pouco nublado. Na vertente sul, o vento vai estar fraco e há uma pequena descida da temperatura. Para o Funchal, céu pouco nublado, vento fraco, poeiras em suspensão, máxima 28 graus para o Funchal. Para o norte, Porto Moniz 28, 27 em São Vicente, 27 também no Porto Santo, 28 Machico, 28 Lisboa, máxima no Porto, 22. 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Voltamos à música. Vem aí Sia e o Fernando Daniel.
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0: Estas são as manhãs da Rádio da Capital, manhã com esta carga que é a segunda-feira. Meus amigos, isto passa melhor assim na companhia da Clube FM com os melhores hits da cidade. Já se sabe, o despertador toca e a Clube FM resolve. É a vossa manhã sempre com vida nas manhãs da Clube FM com a energia da Galp. Uma boa semana a todos. Música do Fernando Daniel, esta chama-se Recomeçar. É assim que se começa mais uma semana e esta é marcada também pela transição de setembro para outubro. Já estamos a fechar este setembro. Atrás, Sia com Elastic Heart, ainda ouvimos o Shawn Mendes e Lois Capaldi no início da dose. Vêm aí as notícias, depois trago-vos mais uma sequência de quatro que começa com Beyoncé, ainda vamos juntar Miley Cyrus, Lizzo e Richie Campbell. Nas próximas a rodar, na 106.8, bom dia e uma ótima segunda-feira a todos.
1: Informação. O novo helicóptero ao Serviço de Proteção Civil da Madeira, que vai estar em operações entre outubro e novembro, terá prioridade na resposta às situações de emergência de fogos florestais. O meio habitual nestas operações, mais lento e menos ágil, vai continuar, no entanto, a operar, mas este novo aparelho terá prioridade no combate a fogos, prevendo que em 20 minutos já esteja em atuação no Teatro de Operações em qualquer parte da Madeira após o primeiro alerta. O JPP vai entregar na Assembleia Legislativa da Madeira uma proposta para reduzir o IVA, atualmente nos 22%, e baixar o preço dos combustíveis através da redução do ISP. Elvio Sousa considera que a subida dos preços exige uma resposta rápida do Governo Regional, defendendo que a região deve utilizar os instrumentos fiscais disponíveis para aliviar os encargos das famílias, dos trabalhadores e das empresas. A Madeira está entre as paisagens portuguesas que inspiram a apresentação de uma seleção de marcas nacionais de mobiliário e decoração de gama alta no mercado chinês. Nesta exposição, que acontece em Xangai até 7 de outubro, participam 12 marcas portuguesas numa iniciativa que procura apresentar, de forma integrada, uma oferta habitualmente dispersa por diferentes distribuidores e espaços comerciais na China. E Portugal venceu a Noruega por 2-1 em um jogo a contar para a segunda jornada da Liga das Nações. Os golos de Portugal foram apontados por João Félix aos 17 e Gonçalo Ramos aos 54 minutos. Com esta vitória, Portugal assume a liderança.

0: presença isolada do grupo da Liga das Nações da UEFA. No banco e por opção de Jorge Jesus, ficou Cristiano Ronaldo, que não foi utilizado neste jogo. Informação.
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0: são as manhãs do Clube FM que põem-vos a mexer, a começar o dia com energia. Na 106.8, Before I Lose My Voice, já esteve nas mais tocadas da semana Richie Campbell, há algumas largas semanas, se não há meses atrás. Atrás também, nesta sequência, Lizzo, Miley Cyrus, e tivemos no início da dose Texas Hold'em de Beyoncé. Daqui a pouco vamos ter as 20 maios da semana. Também vou-vos lembrar os títulos principais dos jornais desta segunda-feira, 28 de setembro. Vem aí duas das 20 mais, depois então juntamos os títulos e ainda até às 10, Sabrina Carpenter e Dillas. Deixe-se ficar, esta é a Clube FM.
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3: Vamos agora olhar os jornais desta segunda-feira, 28 de setembro. Olhamos aqui as primeiras páginas dos matutinos, os principais manchetes, os principais títulos que está na imprensa. Diário de Notícias da Madeira, com o destaque para preços dos voos disparam. Temos também Jardins Vão Renascer e apoio às mercadorias só para 80%. O Jornal da Madeira tem 10 milhões para viagens e alojamentos de doentes. Porto Santo aumenta a mobilidade aérea. Vereda de São Lourenço em obras. E táxis para idosos vale prémio nacional. E ainda bombeiros chamados para mais 2 incêndios. Nos diários nacionais, o Jornal de Notícias com o Estado está a gastar mais com exames, análises e fisioterapia feitos fora do SNS. O Diário de Notícias de Lisboa tem ordem tenta apurar se remédio para emagrecer está a ser prescrito de forma correta. O Público destaca número de escutas telefónicas cai quase para metade numa década e no Negócios uma entrevista com Mário Centeno e o título é com toda a honestidade, os pensionistas não são os mais afetados pela crise energética. São os principais títulos dos jornais desta segunda-feira.
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10: Ora bem, já estamos ligados nas manhãs da Clube FM, a energia com a Galp, Viveiros, Madalenas, Poço Barral, Porto da Cruz. 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Bem-vindos, está com a Clube FM, as manhãs da Rádio da Capital, a abrir mais meia hora, a última desta sessão de hoje, segunda-feira, 20 8 de setembro, hoje com uma máxima de 27 graus, uma pequena descida da temperatura temos para o dia de hoje. Vai ser assim a sequência inicial: Smash Mouth, Walking on the Sun, depois Benson Boone, também Barba Tinoco e Post Malone. Nestas primeiras, mais música, é mais manhã com a Clube FM.
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0: grande quarteto a abrir mais uma hora das manhãs, neste caso a última meia hora desta emissão. Vamos juntos até às 10h30. Daqui a pouco vai começar a revolta do vinil, os grandes clássicos da Clube FM, para ouvir de segunda a sexta-feira depois das 10h30 da manhã com Miguel Sousa. Tivemos aí nesta sequência inicial este I Had Some Help, Post Malone atrás de Barba Tinoco, Benson Boone, e também no início e a abrir a hora Walking on the Sun dos Smash Mouth. Bom, e agora os Linkin Park, depois Frankie on the Guitar, e ainda vamos juntar duas das 20 maias da semana até à entrada do Miguel Sousa com a revolta do vinil. Tenha uma ótima semana. Já sabe que aqui as manhãs é a sua companhia para começar o dia.
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2: 26 graus.
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1: O novo helicóptero ao Serviço da Proteção Civil da Madeira, que vai estar em operações entre outubro e novembro, terá prioridade na resposta às situações de emergência de fogos florestais. O meio habitual nestas operações, mais lento e menos ágil, vai continuar, no entanto, a operar, mas este novo aparelho terá prioridade no combate a fogos, prevendo que em 20 minutos já esteja em atuação no teatro de operações em qualquer parte da Madeira, após o primeiro alerta. O JPP vai entregar na Assembleia Legislativa da Madeira uma proposta para reduzir o IVA, atualmente nos 22%, e baixar o preço dos combustíveis através da redução do ISP. Elvio Sousa considera que a subida dos preços exige uma resposta rápida do Governo Regional, defendendo que a região deve utilizar os instrumentos fiscais disponíveis para aliviar os encargos das famílias, dos trabalhadores e das empresas. A Madeira está em

0: As paisagens portuguesas que inspiram a apresentação de uma seleção de marcas nacionais de mobiliário e decoração de gama alta no mercado chinês. Nesta exposição, que acontece em Xangai até 7 de outubro, participam 12 marcas portuguesas numa iniciativa que procura apresentar, de forma integrada, uma oferta habitualmente dispersa por diferentes distribuidores e espaços comerciais na China. E Portugal venceu a Noruega por 2-1 em um jogo a contar para a segunda jornada da Liga das Nações. Os golos de Portugal foram apontados por João Félix aos 17 e Gonçalo Ramos aos 54 minutos. Com esta vitória, Portugal assume a liderança isolada do grupo da Liga das Nações da UEFA. No banco e por opção de Jorge Jesus, ficou Cristiano Ronaldo, que não foi utilizado neste jogo. 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
6: 13:36.
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1: 26 graus. 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

0: São 14 horas.
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1: E sejam lá sinceros, uma segunda-feira custa, não é? Às vezes custa, vá, mas vamos lá, porque temos aqui uma tarde cheia de boa música para vos arrebitar esta segunda-feira. Nuno Ribeiro com Blue Eye e este Amor Limpo, abrimos a edição da Vitamina C de hoje, então, da melhor forma, em português. E em português, vamos continuar também nos próximos instantes. Matilde Jacob, No Maca, a Vitamina C é um programa que vos acompanha por aqui na vossa Clube FM, de segunda à sexta-feira, das 2 às 5 da tarde. Eu conto com a vossa companhia, é essencial, e vamos então juntar-nos aqui, passar uma boa tarde juntos, pode ser? Então vamos lá, boa semana, surcasse também um bom trabalho, surcasse também uma boa viagem. Bom, eu já não vou prolongar-me por aí, não sei se podem estar a comer, podem estar a petiscar, portanto, vá, mas venha daí porque vai valer a pena. Tarde fora, estou com o Clube FM, eu sou o Hugo Simões, boa semana, esta é a vossa rádio.

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Hoje é sexta-feira, mas começamos já aqui a deixar-vos algumas das boas sugestões que por estes dias são por cá pelo Funchal. Posso dizer-vos que já começou na passada sexta-feira o Funchal Rooftop Festival e vai continuar até ao próximo sábado, dia 3 de outubro. Uma iniciativa que traz várias atuações, também vários DJ sets, ainda podem contar com workshops, também com encontros fotográficos, e a programação completa está disponível nas redes sociais do município do Funchal. A entrada é gratuita, mas mediante inscrição prévia, e podem inscrever-se, lá está, através da página do município do Funchal. Nas redes sociais têm lá a ligação para poderem fazer a vossa inscrição. Esta é uma das iniciativas que decorre durante toda esta semana por cá, e aproveitem para desfrutar então desta iniciativa. Sabem também que hoje, segunda-feira, acontece também um encontro fotográfico na Torre dos Passos do Conselho. É uma das propostas para esta segunda. Na tarde continuamos também com música, Calvin Harris com Clementine Douglas. Logo de seguida temos também Topic. Boa tarde, boa semana.

0: E assim foi o momento de relax para esta segunda-feira. Chama-se Your Song, o tema de Soja com Damian Marley. Atenção que já assim vamos receber duas canções que fazem parte da lista das 20 mais desta semana. O David Fonseca e também o Vitor Clay. Ai, digo-vos uma coisa. Também hoje na tarde vamos passar a música que está a liderar a tabela das 20 mais da vossa Clube FM. Foi durante o fim de semana que a contagem aconteceu com Nélio Fabrício, o compacto das 20 mais, que também está disponível em podcast para ser escutado na nossa página em rclube.pt. Passem por lá.
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1: Tipicamente casados, a Mimi Cat e também a Ana Bacalhau. Hoje, segunda-feira, celebramos o Dia Internacional do Direito ao Saber, uma data que enaltece o direito de acesso à informação por parte de toda a gente e as vantagens dos governos transparentes. Uma das coisas que tem falado, por exemplo, tem sido a questão dos data centers de inteligência artificial e o seu consumo desmedido de recursos, consumos que ainda não estão muito clarificados a nível nacional e também a nível europeu. Vale a pena lembrar que este Dia Internacional do Direito ao Saber faz parte de uma democracia justa e livre. Para todos, uma excelente tarde, uma excelente semana. Segue a música na Clube FM. Temos Elisa com este fantástico Estou Bem. Ela tem uma voz fantástica. Vamos ouvi-la.

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1: Clube FM 14:44.
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World Hold On, o tema do Bob Sinclair, que também nos acompanhou por aqui na tarde da Clube FM. Mais um grande hit a rodar por cá. E também para os fãs da música de dança. Ontem à noite esteve por cá o Aldeia Global com o Nuno Marcial. Não sei se escutaram ou não, mas sabem que é um programa que também fica disponível sempre em podcast. Sim, porque nós na Clube FM, também aos domingos à noite, temos uma palavrinha a dizer sobre a melhor música de dança. Quem disse que a melhor música de dança tem de ser só reservada para o sábado à noite, não é? Para todos, uma ótima semana. Se for o caso, uma excelente viagem também na música Santana com Jennifer Lopez, neste This Wise Fire, depois o Mark Ronson e também o Bruno Mars. Venham daí.

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1: De alma e coração com o Carlão, também Molinex e Silk. Música na tarde, música na vitamina C, e um ótimo início de semana. Mais uma hora cheia de música e também boas sugestões. Daqui um bocadinho vou deixar-vos uma para Câmara de Lobos, que vai receber então a apresentação de um livro no dia de amanhã, mas atenção que vale a pena então ficarem por aí para escutar tudo. Também nesta hora mais dois temas das 20 mais da vossa Clube FM. A Vitamina C é um programa que vos acompanha aqui na tarde da vossa rádio. Até às 5 comigo. Uma boa semana, bom trabalho, já entraram ao trabalho, então já sabem. Os melhores hits da cidade ficam aqui em nosso carro. Isso é garantido, ok? Vamos lá. Marisa Lias com Vício Difícil, também o David Fonseca, logo de seguida. Até já.

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Baby, You Make Me Cry. O som na tarde entrega ao Sam Smith aqui na vossa rádio. Fica também a sugestão para o dia de amanhã, para aproveitarem a partir das 10 da manhã, se arranjarem um tempinho e darem um pulinho até ao Museu de Imprensa na Madeira. Será então apresentado em livro o livro A Gulosa do Ilhéu de Câmara de Lobos. Esta é uma história então que recupera uma das histórias transmitidas por tradição oral também do concelho. Então fica já a sugestão para desfrutarem da apresentação desta nova edição. A publicação, que é uma edição da Câmara Municipal, com texto Nuno Barros e ilustrações de Priscila Reis. A obra recupera então uma história popular, aliás, associada ao Ilhéu de Câmara de Lobos. E fica desde já então a proposta. Não se esqueçam, 10 da manhã, no Museu de Imprensa Madeira. Vamos continuar com música na tarde, Usual Topic e Arrests, com este I Adore You, depois os Scissor Sisters. Boa tarde.

Matias Damásio e este teu olhar, uma música tão bonita a acompanhar-nos aqui na tarde da vossa rádio. E também muito bonitas são as 20 mais desta semana, claro, foram escolhidas pelos nossos ouvintes. Martin Garrix e também Usual fazem parte da lista das 20 mais. Vamos ouvir já de seguida na vossa rádio. Não se esqueçam que já podem também votar em rclube.pt. E já agora fiquem por aí também na tarde, porque vamos ainda aproveitar para vos falar um bocadinho sobre a Festa da Maçã, que está de regresso à Camacha já no próximo fim de semana. Eu já vos conto tudo. Até já. 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
1: Esta é dos Mother Flutters, chama-se I Wanna Be, e está um tema que recuperámos de 2021. São os grandes melhores hits da cidade a rodar aqui na vossa Clube FM. Sabem também que a partir da próxima sexta-feira está de regresso a Festa da Maçã à Camacha. Sexta, sábado e domingo, a não perder, a Junta de Freguesia da Camacha está a celebrar a 39ª edição da Festa da Maçã no Largo da Achada, uma tradicional festa que destaca a colheita da maçã da região e dá a conhecer também os costumes, a costura local, e um dos pontos altos da festa, claro, é o cortejo etnográfico da maçã, um espetáculo com trajes coloridos, música e dança e que reflete a tradição da Vila da Camacha. Fica desde já a sugestão, então não se esqueçam, Festa da Maçã de 2 a 4 de outubro, que é como quem diz, sexta, sábado e domingo. Continuamos com grandes sons aqui na tarde da vossa clube, é vez da Anitta.

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Os alemães Milky Chance, Reckless Child, também nas escolhas para esta tarde. Sabem que hoje, segunda-feira, celebra-se o Dia Mundial da Raiva. Mas atenção, que esta não é uma data dedicada àquela malta que se põe a escrever assim nas redes sociais, que pronto, basicamente... Não tem nada a ver com isso. O Dia Mundial da Raiva, então, é para lembrar que é uma campanha internacional contra uma doença que é fatal ao homem. A raiva é infecciosa e causa a inflamação do cérebro em animais de sangue. Daí a importância de vacinar, então, os animais por causa da raiva. Sabem também que esta data é celebrada todos os anos neste dia 28 de setembro. Uma homenagem a Luís Pasteur, o senhor que faleceu neste dia, que foi quem desenvolveu a primeira vacina eficaz contra a raiva. A primeira celebração aconteceu em 2007. Segue música, Lady Gaga, Abracadabra.

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1: Paraíso para o Diogo Pissarra. É a música em português na edição da Vitamina C. Regresso à música depois das 4 horas da tarde. Estamos a caminho do meio da tarde. Está segunda-feira, bom início de semana. Vamos lá, que com a Clube FM isto custa muito, muito menos. Sabem também que nesta hora vamos passar a música que está a liderar a contagem das 20 mais da vossa Clube FM. Deixamos ainda mais uma sugestão para estes dias. E, claro, música não falta, né? É isso mesmo. Sem ti, no Ninho Navarro, logo a seguir a Marisa Liz e o Camané. Boa tarde com a Clube. Vitamina C vai convosco até às 5. Venham daí também. Tentei.

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1: I Know Too Much, a Ellie Goulding. É uma canção bem, bem bonita. É também o tema que dá nome ao álbum, o sexto álbum de estúdio, que foi lançado no início deste mês de setembro, nomeadamente no passado dia 4 de setembro. Posso dizer-vos também que, ao longo da produção deste trabalho, a cantora escreveu entre 50 a 60 canções, mas foram 10 as escolhidas. É isso mesmo. Novidade na música. Avançamos agora com outros sons. Terry Swims, Got Wind Crazy. Temos também Loreen. Esta é a vossa Clube FM. Boa semana. 20 minutos está por aqui. Até às 5. Venho daí também.

0: No Air, em formato acústico, o tema da Jordan Sparks, acompanhada do Chris Brown. Estão postos para vir a número 1 desta semana da Clube FM. É já a seguir, vamos ter para passar então aqui a música que está a liderar a contagem das 20 mais. Antes, o número 2 é Edmundo Inácio com Peculiar em Relento. E depois, o Chiaro, que se mantém na liderança das 20 mais da vossa clube. Não se esqueçam de votar em rclube.pt.
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1: É uma outra leitura sobre o tema dos tribalistas, o tema Velha Infância, aqui com a remistura por parte de Bruno Martini. E fica desde já aqui a sugestão para desfrutarem também de uma iniciativa que está a decorrer durante toda esta semana. Chama-se Funchal Rooftop Festival. A iniciativa começou na passada sexta-feira, vai até o próximo sábado, dia 3 de outubro, e que traz atuações musicais, DJ sets, também pode contar ainda com encontros fotográficos, com workshops, e podem participar de forma gratuita. Mas atenção que é necessário a inscrição prévia por causa das vagas limitadas, e toda a informação está disponível nas redes sociais do município do Funchal, assim como o formulário de pré-inscrição está também por lá disponível. Basta pesquisarem por Funchal Rooftop Festival. Vai até sábado e aproveitem desde já. Na tarde a música continua, agora com uma canção chamada Verão. Afonso Brás e Luís Trigacheiro. Boa tarde.

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1: Um dos lançamentos para este 2026, o single de Demi Lovato, chama-se Low Rise Jeans. E estamos também a caminho das 5 da tarde. Tempo ainda para ouvir uma das vozes revelação dos últimos anos. Estamos a falar de Jessie Ware, que nos dá o seu mais recente Ride. Sexy ainda, Sophie and the Giants com Purple Disco Machine. Depois das 5, sem Low Rise Jeans, chega o Vitor Brites para vos dar o regresso a casa de hoje, à hora de ponta. Estão bem entregues, até às 8. Esta é a Vitamina C, boa tarde com a Clube FM e os melhores hits da cidade continuam por aqui. Tarde fora, venham daí.

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4: O Partido Socialista deu entrada na Assembleia Legislativa de um pedido de audição parlamentar à Secretária Regional de Educação, Ciência e Tecnologia para que dê explicações sobre diversos problemas que estão a afetar o início do ano escolar na região. Em conferência de imprensa realizada junto à Escola Secundária Francisco Franco, Célia Pessegueiro começou por apontar o facto de não haver professores suficientes para substituição e de, em determinadas disciplinas e escolas, não haver ainda docentes colocados, o que faz com que vários alunos continuem sem as respectivas aulas. O grupo parlamentar do PSD Madeira quer reforçar a proteção dos consumidores das regiões autónomas e corrigir situações que continuam a limitar o acesso de madeirenses e portocentenses às compras online. A matéria esteve em discussão no âmbito do compromisso parlamentar iniciativa, através da qual o grupo parlamentar pretende ouvir diferentes entidades ligadas ao setor antes de concluir uma proposta de lei a apresentar na Assembleia Legislativa da Madeira e, posteriormente, remeter à Assembleia da República. Bruno Molim recordou que a legislação atualmente em vigor teve origem numa iniciativa da Assembleia Legislativa da Madeira e permitiu resolver parte dos problemas existentes, mas considera que permanecem obstáculos que justificam uma nova intervenção legislativa. Numa nota enviada às redações, o Cesarema informa que está a proceder à regularização das taxas moderadoras relativas a atendimentos no serviço de urgência do Hospital Dr. Nélio Mendonça, em estrito cumprimento da legislação em vigor. A aplicação destas taxas incide sobre os atendimentos classificados como pouco urgentes, de cor verde, e não urgentes, de cor azul, de acordo com o sistema de triagem de Manchester. Sendo esta uma imposição legal de âmbito nacional, reforçada por recomendações do Tribunal de Contas, cabe ao Cesarema assegurar a operacionalização e cobrança destes valores. Recorde-se que, nos termos da lei, estão isentos de pagamento destas taxas crianças e jovens até aos 18 anos, grávidas e parturientes, pessoas com incapacidade igual ou superior a 60%, ainda beneficiários de pensão social, cidadãos em situação de insuficiência económica, doentes transplantados crónicos ou oncológicos, dadores benévolos de sangue, bombeiros, antigos combatentes e desempregados inscritos no centro de emprego e respectivos dependentes, quando aplicável.
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